0: E ele tá viciado.
1: E aí, amiga? Você tá curtindo toda essa perversão?
2: Babado. Tá por tudo. Isso combina comigo.
3: We're sweating, we're freaking.